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7: Vinte horas e 29 minutos.

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1: 20 horas, 53 minutos.

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8: 21 horas, 2 minutos.

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6: 21 e 19.

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2: 21 horas e 41 minutos.

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13: 22:02.
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0: 22h, 18min.
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0: 22h32.
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9: 22:46.
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3: 23 horas. 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
9: 23 horas e 20 minutos.
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1: 23 horas e 40 minutos.
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0: 6:15.
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2: Olha essa história aqui, ó.

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1: Meia-noite, 22 minutos.
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0: obrigado pelo carinho de todos vocês. Obrigado, obrigado.
1: 1:44.
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3: 2 horas.
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1: 2:20.
2: Quando a intimidade chega, ir embora é uma opção. Permanecer também. Escolher ficar é pra quem entendeu que a verdadeira magia não está no destino.

0: 2:55.
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0: 6 horas e 29 minutos.
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4: 4 horas.
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0: 4:06.
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0: 4 horas e 21 minutos.
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11: 4:40.
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0: 4:43.
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0: 4:59.
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10: 5:02.
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6: 5 horas, 23 minutos.
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0: 5:29.
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3: 5:36.
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0: 5:44.
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16: 5 horas e 54 minutos.
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7: 6:01.
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0: 6:15.
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11: 6:23.
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16: 6:39.
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0: 6:46.
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9: MDB. 6:54.
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21: 7 e 3. 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
3: 7:24.
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2: 7:39.
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13: 7:54.
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1: 8 horas.
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1: Oito e 14.
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0: Menos é mais, hein, gasta, tem jeito.
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1: 8:25.
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2: 8h47.
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10: 93.
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0: 922.
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3: Eles Just, na sua versão Cowgirl.

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14: 9:29.
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0: 9:37
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0: 9:43.
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2: Por mais que a gente queira que as coisas aconteçam do nosso jeito, o destino sempre bate de frente. 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
1: 10 e 3. 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
1: 10:27.
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0: 10h44.
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7: Dez e 52.
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19: 11:04.
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14: 11:28.
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5: 11:54.
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2: Meio-dia.
3: Começa agora.

0: essa é pra casar, viu?
1: Meio-dia e 12.
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1: Meio-dia e 25.
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0: 12:32.
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1: Existe uma teoria que se chama 90-10, onde uma pessoa tem 90% daquilo que você procura em alguém.

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5: Meio-dia e 48.
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1: Meio-dia e 53.
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1: 13:03.
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8: 13:29.
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0: 13:42.
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2: 13:52.
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6: 14:04.
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0: 14:09.
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0: 14:21.
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10: 14 horas e 27 minutos.
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0: 14 horas e 39 minutos.
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4: 14 horas e 50 minutos.
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13: Quinze horas e 3 minutos.
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0: 15h10.
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1: 15 horas e 29 minutos.
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0: 15h34.
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0: 15h42.
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7: 15:52.
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9: Luan Santana e Léo Foguete.

0: 15:59.
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2: 16:02.
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0: 16h14.
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13: 16 horas e 25 minutos.
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0: 16h32.
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5: 16:47.
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0: 16:52.
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0: 16:59.
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